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1: Minuto da Inclusão.
2: Olá, Brasil. Existem diversas palavras e expressões incorretas referentes às pessoas com deficiência, que, na verdade, traduzem preconceitos presentes na sociedade. Inválido, paralítico, excepcional ou portador de necessidades especiais são alguns exemplos usados ao longo da história e ainda hoje muito difundidos. Esses termos indicam ideias erradas, pois estão relacionados com as noções de incapacidade, ineficiência e dependência. A expressão correta é pessoa com deficiência, ou seja, primeiro vem a pessoa e depois sua deficiência, que representa uma condição também determinada pelo meio econômico e social no qual a pessoa está inserida. Assim, quanto mais acessível for o ambiente social, menor é a limitação da pessoa. Portanto, vamos usar e divulgar o termo correto e o seu significado, e com isso, combater o preconceito. Tuca Munhoz para o Minuto da Inclusão.
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5: 9:05.
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10: 9:18. 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
7: 9:33.
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10: 9h49.
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8: 10:04.
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0: 10:19. 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
9: 10h35.
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1: Dez e 38.

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1: Minuto da Inclusão.
2: Olá, Brasil. Existem diversas palavras e expressões incorretas referentes às pessoas com deficiência, que, na verdade, traduzem preconceitos presentes na sociedade. Inválido, paralítico, excepcional ou portador de necessidades especiais são alguns exemplos usados ao longo da história e ainda hoje muito difundidos. Esses termos indicam ideias erradas, pois estão relacionados com as noções de incapacidade, ineficiência e dependência. A expressão correta é pessoa com deficiência.

0: Ou seja, primeiro vem a pessoa e depois sua deficiência, que representa uma condição também determinada pelo meio econômico e social no qual a pessoa está inserida. Assim, quanto mais acessível for o ambiente social, menor é a limitação da pessoa. Portanto, vamos usar e divulgar o termo correto e o seu significado, e com isso, combater o preconceito. Tuca Munhoz para o Minuto da Inclusão.
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6: 10h48.
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0: 11:04. 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
6: 11:19. 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
12: 11:34.
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8: 11h48.
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0: 12:05. 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
3: 12:17.
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2: Olá, Brasil. Existem diversas palavras e expressões incorretas referentes às pessoas com deficiência, que, na verdade, traduzem preconceitos presentes na sociedade. Inválido, paralítico, excepcional ou portador de necessidades especiais são alguns exemplos usados ao longo da história e ainda hoje muito difundidos. Esses termos indicam ideias erradas, pois estão relacionados com as noções de incapacidade, ineficiência e dependência. A expressão correta é pessoa com deficiência, ou seja, primeiro vem a pessoa e depois sua deficiência, que representa uma condição também determinada pelo meio econômico e social no qual a pessoa está inserida. Assim, quanto mais acessível for o ambiente social, menor é a limitação da pessoa. Portanto, vamos usar e divulgar o termo correto e o seu significado, e com isso, combater o preconceito. Tuca Munhoz para o Minuto da Inclusão.
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0: 12:36. 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
8: 12:47.
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8: 1:02.
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5: 1:22.
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7: 1:46.
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5: 2:04. 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
0: 2:17. 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
11: 2:32. 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
12: Quando o Pero Vascaminha descobriu que as terras brasileiras eram verdes e verdejantes, escreveu uma carta ao rei. 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
4: 2h49. 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
7: 3:03.
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7: 3h33.
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2: 3h47. 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
7: 4 e 2.
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0: 4h20. 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
7: 4:33.
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0: 4h47. 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
10: 5 e 7. 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
6: 5:18.
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2: Minuto da Inclusão.

0: Olá, Brasil! Existem diversas palavras e expressões incorretas referentes às pessoas com deficiência, que, na verdade, traduzem preconceitos presentes na sociedade. Inválido, paralítico, excepcional ou portador de necessidades especiais são alguns exemplos usados ao longo da história e ainda hoje muito difundidos. Esses termos indicam ideias erradas, pois estão relacionados com as noções de incapacidade, ineficiência e dependência. A expressão correta é pessoa com deficiência, ou seja, primeiro vem a pessoa e depois sua deficiência, que representa uma condição também determinada pelo meio econômico e social no qual a pessoa está inserida. Assim, quanto mais acessível for o ambiente social, menor é a limitação da pessoa. Portanto, vamos usar e divulgar o termo correto e o seu significado, e com isso, combater o preconceito. Tuca Munhoz para o Minuto da Inclusão.
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7: 5h32. 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
0: 5h50. 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

0: Então, aí já.
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13: 6:02. 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
6: 6:18.
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0: 6h20.
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5: 6h32.
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8: 6h49.
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0: 7:03. 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
0: 7:18. 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
1: 7:21

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9: 7:33.
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6: 7h47.
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2: 8:03.
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4: Olá, estamos começando mais um Jornal da Assembleia. Confira na edição de hoje. A Assembleia Legislativa recebe imagem peregrina de Santana e reforça apoio à festa da Padroeira. Enem vai ter inscrição automática para alunos da rede pública. Governo do Rio Grande do Norte contrata banca para concurso da Secretaria de Administração Penitenciária com 300 vagas. Eu sou Carlos Henrique Góes e trago essas e outras notícias agora.
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4: A Assembleia Legislativa do Rio Grande do Norte recebeu na última sexta-feira a visita da imagem peregrina de Santana, a padroeira de Currais Novos. A recepção foi conduzida pelo presidente da casa, o deputado Ezequiel Ferreira, do PSDB, que esteve acompanhado de representantes da paróquia de Santana, padre Edson Medeiros e integrantes da comissão organizadora da tradicional festa religiosa do município, além da vice-prefeita Milena Galvão. Durante o encontro, a comitiva apresentou ao presidente da Assembleia Legislativa detalhes da 218ª edição da Festa de Santana, que é considerada uma das mais tradicionais manifestações religiosas e culturais do Rio Grande do Norte, além de solicitar o apoio institucional da Casa Legislativa para a realização do evento. A visita contou ainda com a presença do diretor administrativo e financeiro da Casa, Pedro Cascudo, do assistente administrativo da paróquia de Santana de Currais Novos, Françoélio Paulino, da advogada Flávia Maia e do coordenador da Festa de Santana, Rivelino Souza Fernandes. A passagem da imagem peregrina pela Assembleia reforça os laços entre a instituição legislativa e as tradições culturais e religiosas do povo potiguar, cujo objetivo é valorizar festas que atravessam gerações e mantém viva a identidade do seridó norte-riograndense. Exame Nacional do Ensino Médio, Enem, vai ter inscrição automática para alunos da rede pública e 10 mil novos locais de prova. Quem traz os detalhes é Yane Maria.
5: O Enem deverá contar com cerca de 10 mil novos locais de aplicação, de acordo com o Ministério da Educação. Com isso, a pasta espera diminuir o número de alunos que precisam se deslocar para outros municípios para fazer a prova e aumentar a faixa de participantes que fazem o exame na própria escola. Mas este não é o objetivo final da mudança. A ampliação dos locais de prova está alinhada a uma portaria publicada pela pasta nesta segunda-feira, dia 18, no Diário Oficial da União, que prevê medidas que garantam a implementação da Política Nacional de Avaliação e exames da educação básica. As mudanças acontecem para possibilitar a inclusão do Enem integrado ao Sistema de Avaliação da Educação Básica, SAEB, que vai permitir a avaliação da qualidade

0: da educação básica por meio dos resultados do exame. A pasta estima que 80% dos concluintes da rede pública farão o exame na própria escola onde estão matriculados. Mas para os concluintes das redes públicas que precisarão se deslocar para outra escola, o MEC estuda como implementar ações de apoio logístico de transporte entre os municípios. E Anne Maria para o Jornal da Assembleia.
1: Emprego.
2: Governo do Rio Grande do Norte contrata banca para concurso da Secretaria de Administração Penitenciária. São 300 vagas. Detalhes com Cleide Villanova.
3: O governo do Rio Grande do Norte avançou na realização do concurso público da Secretaria de Estado da Administração Penitenciária, a SEAP. A banca organizadora do certame foi homologada no Diário Oficial do Estado do último sábado 16. Ao todo, serão 300 vagas distribuídas entre os cargos de policiais penais, especialistas em assistência penitenciária e cargos administrativos. De acordo com a publicação oficial, o Instituto Avalia será responsável pela elaboração, aplicação dos exames e processamento dos resultados do concurso público destinado ao preenchimento de cargos efetivos da SEAP. O Instituto Avalia é o mesmo que está responsável pela condução do concurso público unificado, que ofertará 175 vagas, além de cadastro de reserva, para o DETRAN, IPERN e a SEASA.
2: A seguir você confere. Encontro de escolas legislativas vai reunir representantes das câmaras de 80 municípios. Prefeitura de Natal cria 350 novos cargos comissionados com salários de até R$ 6.500. Financiamento de carros e motos cresce quase 12% em abril.
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4: Com a presença expressiva de representantes de cerca de 80 municípios do Rio Grande do Norte, acontece no dia 21 de maio o 5º Encontro dos Representantes das Escolas do Legislativo do Rio Grande do Norte. Promovido pela Escola da Assembleia Legislativa do Rio Grande do Norte, o evento se tornou espaço de articulação entre câmaras municipais, Assembleia Legislativa e instituições parceiras. O foco está na formação cidadã e na interiorização da educação legislativa. Criado para incentivar a criação e o fortalecimento de escolas legislativas municipais, o evento conta também com uma programação de grande valor para as câmaras municipais, além de priorizar o compartilhamento de práticas bem-sucedidas, contemplando duas importantes iniciativas. A realização do Prêmio Melhores Práticas em Educação Legislativa no Rio Grande do Norte 2026 e a Mostra das Escolas Legislativas do Rio Grande do Norte. O presidente da Associação Brasileira das Escolas do Legislativo e de Contas, Roberto Lamari, é presença confirmada no evento. Ele vai participar também de uma das atividades, mediando o debate sobre educação legislativa como um instrumento para a participação e desenvolvimento do Rio Grande do Norte. Para o diretor da Escola da Assembleia Legislativa do Rio Grande do Norte, José Bezerra Marinho Júnior, a grande contribuição de um encontro como o EREL é efetivamente

0: perspectiva construção do futuro, sendo preparado aqui no presente. Prefeitura de Natal cria 350 novos cargos comissionados. Os salários chegam a R$ 6.500. Detalhes com Cleide Villanova.
1: A Prefeitura do Natal criou 350 novos cargos comissionados na administração pública da capital potiguar. As novas vagas de livre nomeação do prefeito, sem necessidade de concurso público, estão previstas em uma lei aprovada na Câmara Municipal e publicada no Diário Oficial do Município da última sexta-feira, 15. Segundo a lei, os cargos serão distribuídos entre órgãos da administração municipal por meio de decreto do Executivo. Além disso, a lei também cria 9 cargos na Secretaria Municipal de Finanças, sendo 4 cargos de direção de departamento e 5 de chefia de setor. Segundo o texto, os novos cargos terão funções de assessoramento, apoio técnico e planejamento estratégico em áreas como infraestrutura, tecnologia, finanças, administração tributária e acompanhamento de políticas públicas. De acordo com o prefeito Paulinho Freire, a proposta é dar mais capacidade de planejamento, acompanhamento e execução às ações da prefeitura, especialmente em setores que exigem suporte especializado e tomada de decisão.
2: Economia.
0: Financiamento de carros e motos cresce quase 12% no mês de abril. Yane Maria.
3: O financiamento de veículos no Brasil registrou alta de 11,8% em abril, na comparação com o mesmo mês de 2025, ao somar 634.587 unidades, entre novos e usados, incluindo automóveis leves, motocicletas e pesados, que foram compradas com crédito. Segundo o levantamento da Trilia, entre os automóveis leves, o crescimento foi de 13,3% na comparação anual. O destaque ficou com os modelos zero quilômetro, que tiveram alta de 22% no financiamento. Já os usados também cresceram e atingiram 11%. De acordo com o levantamento, o financiamento de motocicletas teve alta de 9,8% em abril, com os modelos novos puxando o resultado, com aumento de 12% nas vendas financiadas. As motos usadas avançaram 9%. No segmento de veículos pesados, o crescimento foi de 4%. O desempenho foi sustentado pelos modelos novos, que avançaram 11%. Já os usados recuaram 4,6%. A região sudeste concentrou 42% das operações. Em seguida, aparecem a Sul, com 20,8%, a região Nordeste, com 19,7%, o Centro-Oeste, com 10,7% e a região Norte, com 7,3%. Yane Maria para o Jornal da Assembleia.
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0: A previsão do tempo para Natal nesta terça-feira traz dia de sol com névoa fraca ao amanhecer e à noite. Máxima de 29, mínima de 24 graus. Eu sou Carlos Henrique Góes e essas foram as principais notícias de hoje no Jornal da Assembleia. Nós voltamos amanhã às 8 horas com a reprise desta edição. Até lá.
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2: 8:15. 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
9: 8:17.
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11: 8h34.
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7: 8h47.
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13: 9:05.
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0: 9:17. 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
7: 9:33.
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1: Minuto da Inclusão.
2: Olá, Brasil. Existem diversas palavras e expressões incorretas referentes às pessoas com deficiência, que, na verdade, traduzem preconceitos presentes na sociedade. Inválido, paralítico, excepcional ou portador de necessidades especiais são alguns exemplos usados ao longo da história e ainda hoje muito difundidos. Esses termos indicam ideias erradas, pois estão relacionados com as noções de incapacidade, ineficiência e dependência. A expressão correta é pessoa com deficiência, ou seja, primeiro vem a pessoa e depois sua deficiência, que representa uma condição também determinada pelo meio econômico e social no qual a pessoa está inserida. Assim, quanto mais acessível for o ambiente social, menor é a limitação da pessoa. Portanto, vamos usar e divulgar o termo correto e o seu significado, e com isso, combater o preconceito. Tuca Munhoz para o Minuto da Inclusão.
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16: 9h49.
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2: Hoje vamos mergulhar nos valores, missão e objetivos da Assembleia Legislativa do Rio Grande do Norte. A Assembleia Legislativa tem a missão de representar a sociedade potiguar, promovendo o Estado Democrático de Direito. Isso significa legislar e fiscalizar a administração pública em consonância com os interesses da população. Os valores que guiam a atuação da Assembleia são fundamentais: ética, igualdade, liberdade de expressão, respeito e transparência são pilares essenciais para uma legislação justa e eficaz. Dentro dos objetivos desta Casa está o cumprimento dos processos legislativos, apresentando proposições de lei e conduzindo a tramitação dos projetos nas comissões, sempre em conformidade com a Constituição Estadual e o Regimento Interno da Assembleia Legislativa do Rio Grande do Norte. Assim, a Assembleia garante a participação democrática e pública, sendo uma referência de excelência na ação legislativa, trabalhando de maneira informativa e com transparência.
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0: 10:03. 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
1: 10 e 12.

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8: 10:18.
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0: 10h35. 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
10: 10h47.
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0: da TV Assembleia, ouvintes da Rádio Assembleia, desejar um excelente dia de trabalho a todos os funcionários da Assembleia Legislativa do Estado do Rio Grande do Norte. Havendo o número legal, declaro aberta a sessão. Invocando a proteção de Deus, em nome do povo do Rio Grande do Norte, iniciamos os nossos trabalhos. Convido com enorme prazer os nobres deputados e amigos Tomba Faria e Galeno Torquato para ocupar a primeira e a segunda secretaria, respectivamente. Passamos o horário destinado ao expediente. Com a palavra, o primeiro secretário, deputado Tomba Faria, para fazer a leitura do expediente do dia de hoje. Meu caro amigo deputado Tomba Faria, Vossa Excelência tem a palavra.
1: Bom dia, senhor presidente. Bom dia, senhores deputados. Bom dia àqueles que nos assistem pela TV Assembleia, que nos escuta pela Rádio Assembleia. Aqui as pessoas que presentes aqui nas galerias. Requerimento de iniciativa, deputado Vivaldo Costa, justificativa de ausência. Comunicação, deputado Baldo Fernandes, justificativa de ausência da sessão dia 14/5/2020 por atividade de desempenho parlamentar externo. Requerimento, deputado Zé Dias, apelo à bancada federal do Estado do Rio Grande do Norte, do Congresso Nacional, senadores e deputados federais, para que promova assinatura em apoio à criação da Comissão Parlamentar de Inquérito da CPI, da Comissão Parlamentar Mista de Inquérito da CPMI. Mensagem governamental. O governo do Estado dispõe sobre as diretrizes para a elaboração da execução da Lei Orçamentária Anual para o exercício 2027 e das outras providências. Requerimento do deputado Neilton Diógenes. Solicita a realização de obras de tapa-buracos e recapeamento asfalto da BR-427 nos trechos que ligam o município de Caicó, Serra Negra do Norte e Serra Negra do Norte e a divisa com o Estado da Paraíba. Iniciativa, requerimento do deputado Cléber Rodrigues. Requerimento solicitando um aumento no efetivo para município do Equador. Deputado Cléber Rodrigues, requerimento solicitando aparelhos de ar-condicionado para a Escola Estadual Mirante Tamandaré no município de Extremóis. Deputado Cléber Rodrigues, requerimento solicitando a criação de um espaço destinado ao atendimento de pessoas com transtorno de aspecto autista TA, denominado Central, acolhe a Unidade Central do Cidadão em Parnamirim. Requerimento do deputado Ivaneiro de Basílio, requer que seja enviado o ofício ao Governo do Estado do Rio Grande do Norte, Departamento de Estrada e Rodagem, no RN, solicitando em caráter de urgência operação tapa-buraco, recuperação, recapeamento asfalto da RN-120 em todo o trecho que liga os municípios de João Câmara, Parazinho, RN, bem como a inclusão do referido RN, Programa Estadual de Recuperação Estaduais. Requerimento do deputado Ivaneiro de Basílio, requer que seja encaminhado ao ofício ao Governo do Estado do Rio Grande do Norte, Departamento de Estrada e Rodagem de R e DETAN, solicitando a implantação de redutor de velocidade, lombadas elevadas, faixas de pedestre, bem como sinalizações verticais e horizontais na Avenida Moema Tinoco, no trecho compreendido entre UPA Pajussara e a Rua Araguaiana, no bairro Pajussara, em Natal, RN. Deputado Ivaneiro de Basílio, requer que encaminhe ao ofício à Secretaria Municipal de Infraestrutura de Natal, da CENIF, sem infra, esclarecimento acerca da situação da rua Vila Nossa Senhora de Fátima 8, localizada no bairro Potengia, em Natal, tendo em vista que consta oficialmente que é a calçada e o que não corresponde à realidade. Requerimento do deputado Ivaneiro de Basílio, requer que sejam enviados os ofícios ao Governo do Estado do RN, Departamento de Estrada e Rodagem do DR, solicitando em caráter de urgência a operação tapa-buraco, restauração e recapeamento asfáltico da RN-062 no trecho que liga a BR-101 até a cidade de Bahia Formosa, bem como a inclusão da referida estrada no Programa Estadual de Recuperação de Rodovias. Requerimento do deputado Ivaneiro de Basílio, requer que seja encaminhado o ofício ao Governo do Estado do Rio Grande do Norte, o Instituto de Desenvolvimento Sustentável do Meio Ambiente, do IDEMA, solicitando a criação da unidade de conservação da reserva hidrogeólica do aquífero Barreiras com núcleos prioritário do curso do rio Macharanguape. Comunicação do deputado Cléber Rodrigues, justificativa de ausência nas sessões do dia 19, 20 e 21 de maio. Comunicação do deputado Neilton Diógenes, justificativa de ausência no dia 19/5. Comunicação do deputado Taveira Júnior, justificativa na ausência da sessão do plenário do dia 19 e 20 de maio. Requerimento do deputado Nelto Queiroz, voto em profundo pesar pelo falecimento do senhor Francisco Moura Sobrinho, carinhosamente conhecido como China Moura, ocorrido no último dia 9 de maio de 2026, aos 97 anos. Requerimento do deputado Nelto Queiroz, solicita com urgência a renovação do pleito anterior no tocante à extensão da rede de água de Jardim do Siridó até a comunidade Vila do Melão, localizada aproximadamente 3 quilômetros da sede do município de Jardim do Siridó. Requerimento do deputado Nelto Queiroz. Solicito o empenho e celeridade de tramitação de aprovação do projeto de lei que tramita no Senado Federal e dispõe sobre a criação de linha especial de crédito destinado a refinanciamento de dívida de produtores rurais. Requerimento do deputado Nelto Queiroz. Voto em profundo pesar pelo falecimento do senhor Leonardo Araújo Nóbrega, aos 49 anos, ocorrido no último dia 14 de maio de 2026. Requerimento do deputado Cristiano Dantas. Solicita esclarecimento acerca de paralisação do funcionamento do Laboratório dos Hospitais Pediátricos Maria Alice Fernandes. Requerimento do deputado Gustavo Carvalho. Voto em profundo pesar pelo falecimento da senhora Osaneide Lopes de Araújo, ocorrido na data 13 de maio de 2026. Requerimento do deputado Gustavo Carvalho. Voto em congratulação da Escola Estadual Jucumauma, localizada no município de Areis, em comemoração aos 115 anos da instituição do ensino. Requerimento do deputado Gustavo Carvalho. Solicita a recuperação e manutenção da RN 117 no trecho que interliga os municípios Lucrécia Frutuoso Gomes e Almino Afonso. Requerimento do deputado Nelto Queiroz, voto em profundo pesar pelo falecimento do conterrâneo jucurtuense João Batista III, ocorrido 14 de maio de 2016, Natal, aos 79 anos. Requerimento do deputado Ezequiel Ferreira, moção de pesar pelo falecimento de Luiz Henrique de Barros Cabral Fagundes, encaminhada à viúva Doris Bezerra. Requerimento do deputado Luiz Eduardo Requer, o registro de voto em profundo pesar pelo falecimento de Manuel Pedro Sobrinho. Requerimento do deputado Ezequiel Ferreira, sugerindo que sejam realizadas obras de pavimentação e drenagem das ruas do município de Touros. Requerimento do deputado Ezequiel Ferreira, solicitando um aumento do efetivo policial para o município de Jucurutu. Requerimento do deputado Ezequiel Ferreira, solicitando as melhorias nas estradas vicinais do município de Florânia, RN. Requerimento do deputado Nelto Queiroz, solicita com urgência a renovação de pleito anterior do tocante à recuperação asfáltica do RN 203, do trecho compreendido entre o município de Santana do Mato, RN 116, que dá acesso aos municípios de Jucurutu e São Rafael. Projeto de lei complementar da mesa diretora dispõe sobre proposição de execução de emendas parlamentares à lei orçamentária anual do Estado do Rio Grande do Norte e outras providências. Requerimento do deputado Coronel Azevedo, voto em profundo pesar pelo falecimento do policial civil Felipe Monteiro Marques, ocorrido em 17 de maio. Requerimento do deputado Eudiano Macedo, solicita ao DR que seja realizada a sinalização vertical horizontal na RN 087, no trecho que interliga os municípios de Serra Corá e Lagoa Nova. Requerimento do deputado Luiz Eduardo, requer o incremento de policiamento ostensivo da cidade de Areia Branca. Chico. Requer a disponibilidade de um veículo modelo de ambulância para o município de Areia Branca. Deputado Isolda Dantas, projeto de lei, reconhece que patrimônio cultural e material do estado do Rio Grande do Norte, o coco de roda, manifestação da cultura popular tradicional integrante da identidade cultural potiguar nordestina e das outras providências. Comunicação do deputado Isolda Dantas, justifica a ausência da sessão ordinária dia 19 de 5 de 2026. Requerimento do deputado Coronel Azevedo, solicitando ao governo do estado da SEAD providência de esclarecimentos acerca de graves inconsistências reportadas por veteranos e pensionistas em sua declaração de imposto de renda. Requerimento do deputado Coronel Azevedo, justificativa de ausência das sessões plenárias do dia 19, 20 e 21 de maio em razão do cumprimento de agenda parlamentar fora do estado do Rio Grande do Norte. Requerimento do deputado Isolda, voto de congratulação da Fundação Perseu Abramo pelos seus 30 anos de atuação de defesa da formação crítica democrática da produção do pensamento político, social e no Brasil. Requerimento do deputado Isolda Dantas, solicita a Caiane providências para regularização do abastecimento de água nas residências dos bairros Bacurau, no município de Apodi. Requerimento da deputada Isolda Dantas, solicita a Caiane providências para regularização do abastecimento d'água na residência do bairro Novo, Nova Apodi, no município de Apodi. Requerimento da deputada Isolda Dantas, voto com congratulação em rádio, a Rádio Mossoróense 105 FM, Rádio Santa Clara, pelos seus 38 anos de atuação relevante aos serviços prestados à comunicação potiguar. Requerimento da deputada Isolda Dantas, moção de aplauso e evento derradeiro de maio e a primeira sanfonada idealizada pelo cantor e compositor potiguar Odival Dantas, realizada no município de Olho d'Água dos Bois. Expediente lido e encerrado, senhor presidente.
0: Presidente, pela ordem. Pela ordem, presidente. Sra. Presidente, agradece ao deputado Tom Bafaria, que acaba de fazer a leitura do expediente do dia de hoje. Informa que temos 4 oradores inscritos num grande expediente. São os deputados Adjuto Dias, Coronel Azevedo, Cristiane Dantas e Divaneide Basílio. Eu solicito, antes de passar a palavra, aos senhores deputados que estão em atendimento nos seus gabinetes, que possam se deslocar até o plenário. Nós temos sete deputados que justificaram sua ausência, que estão viajando. Está havendo em Brasília o encontro dos prefeitos, é um encontro nacional, e nós temos 7 parlamentares que se deslocaram até Brasília acompanhando essa bancada de prefeitos nesse encontro nacional. Então, nós vamos precisar que os demais deputados que estão em atendimento nos seus gabinetes possam se fazer presente para que a gente possa ter o número suficiente para deliberar.
2: Senhor presidente, eu apenas sugiro a Vossa Excelência, presidente, eu sugiro a Vossa Excelência que, dando quórum, nós invertamos imediatamente a pauta para votarmos a matéria.
0: Perfeitamente, como sempre a gente faz. Eu quero aqui justificar a ausência do deputado Neilton Diógenes, que, se deslocando do município de Apodi para o município de Mossoró hoje, com seu motorista, com seu chefe de gabinete, com o rapaz que faz a cobertura da imprensa dele e mais o presidente da Câmara do município de Apodi, sofreu um acidente automobilístico, colidindo com jumentos na estrada. Graças a Deus, não houve absolutamente nada com nenhum dos 5 ocupantes do carro. Falei cedo com o deputado Neilton, que retornou para o município de Apodi. Graças a Deus, nenhum dos ocupantes do carro, todos os 5 saíram absolutamente ilesos. Ele me mandou todas as filmagens. Muito cedo eu tive acesso às filmagens, todos os airbags do carro desceram, o carro, vão-se os anéis, ficam os dedos. Graças a Deus, foi um livramento, não aconteceu absolutamente nada, nem com o deputado, nem com nenhum dos amigos que estavam dentro do carro. Eram 5 pessoas, 4 além do deputado Neil. Portanto, eu quero aqui justificar a ausência do deputado. Agora, já com quórum, eu queria solicitar aos senhores deputados a inversão, que pudéssemos, na realidade, eu garanto o horário dos senhores deputados no horário dos senhores líderes e no horário dos deputados. A gente encerrava o expediente, passava a deliberar sobre as matérias que estão em pauta, que são várias matérias. Todos concordam?
3: Concordo.
4: Pela ordem, presidente.
0: Com a concordância, passarei pela ordem, deixa eu só dar prosseguimento, deputado Baldo. Com a concordância de todos os deputados, está encerrado o expediente. Anuncio a ordem do dia. Encontra-se na mesa as matérias para serem deliberadas. Concedo pela ordem, deputado Baldo Fernandes.
5: Presidente, tanto pela ordem, inclusive, duas matérias importantes. Nós temos aqui a matéria da Polícia Civil, muito importante, como também a matéria da OCERNE, que é das cooperativas que estão aqui, os representantes, que querem ver também essa matéria aprovada no dia de hoje. Aproveito o ensejo, presidente, só para registrar aqui os representantes da OCERNE. Nós estamos aqui com o superintendente Bruno, com o nosso presidente das cooperativas, Eduardo Gato. Quero cumprimentar José Ilson, Rony e Márcia, que estão aqui representando as cooperativas do Rio Grande do Norte, para ver esse projeto aprovado no dia de hoje, presidente. Muito obrigado.
0: Perfeito, deputado Baldo. Encontra-se na mesa as seguintes matérias para serem deliberadas. De iniciativa do deputado Francisco do PT, projeto de lei de número 181 de 26, que institui a política de capacitação profissional em atendimento a pessoas com transtorno de neurodesenvolvimento no âmbito do Estado do Rio Grande do Norte. Matéria do deputado Dr. Bernardo, projeto de lei 629 de 25, que denomina a rodovia Dr. Francisco Ferreira Sobrinho,
5: Doutor Leleco, a RN-075, que liga a BR-226, a RN-079, passando pelo município de Pilões. Projeto de lei 161 de 2026, deputado Kleber Rodrigues, institui no calendário oficial do Estado do Rio Grande do Norte o evento Brilha Natal. Do deputado Baldo Fernandes, projeto de lei 50 de 2026, reconhece como patrimônio cultural e material a trilha Amigos de Fernando Pedrosa. Deputado Baldo Fernandes, projeto de lei 20 de 2026, reconhece como patrimônio cultural e material do Estado do Rio Grande do Norte a obra musical do artista Roberto Acordeon. Também, deputado Baldo, projeto de lei 625, que reconhece como patrimônio cultural e material o Festival Literário de Pipa. Deputado Kleber Rodrigues, projeto de lei 51 de 26, institui no calendário oficial do Estado A Praia é para Todos, o Festival A Praia é para Todos, realizado no município de Tibau. Da deputada Eudiane Macedo, projeto de lei 453 de 2025, reconhece como patrimônio cultural e material do Rio Grande do Norte a festa de Caiçara do Norte. Também da deputada Eudiane Macedo, projeto de lei 96 de 24, que institui diretrizes básicas para a melhoria da saúde das pessoas com dor crônica e cria o Dia Estadual de Conscientização e Enfrentamento à Dor Crônica. Deputada Adjuto Dias, o requerimento 715 solicita a realização de sessão solene pelo dia do oftalmologista. Deputada Ivaneide Basílio, requerimento 961 de 26, requer que a Assembleia realize sessão solene em homenagem à comemoração do Dia Estadual da Literatura Potiguar. Também da deputada Diva, requerimento 925, solicita a celebração dos 90 anos do Instituto Brasileiro de Geografia e Estatística, IBGE, a ser definido data e hora. Deputado Hermano Moraes, projeto de lei 30 de 2026, institui a política estadual de incentivo à economia prateada e ao turismo de maturidade no estado do Rio Grande do Norte. Deputado Baldo Fernandes, projeto de lei 504 de 2024, que altera a lei 11.159, de 20 de junho de 22, que institui a política estadual de apoio ao cooperativismo no estado do Rio Grande do Norte. De iniciativa do governo do estado, projeto de lei complementar 3 de 26, que altera as leis complementares estaduais 463 de 3 de janeiro de 2012, 515 de 9 de junho de 14, 566 de 19 de janeiro de 16, 571 de 31 de maio de 16 e número 122 de 30 de junho de 94, para dispor sobre a suspensão e vedação de promoção no caso de feminicídio e demais crimes hediondos e da outras providências. Essa matéria tem uma emenda substitutiva em

0: tratada na Comissão de Constituição, Justiça e Redação. E também essa matéria terá o parecer oral, porque ela passou com uma outra matéria que vai ser lida pelo colegiado de líderes, e essas matérias foram deliberadas e liberadas pelo colegiado de líderes para votação em plenário. Portanto, terá um parecer oral em substituição às comissões. E a última matéria, matéria encaminhada pelo governo do Estado, projeto de lei complementar 2 de 26, que dispõe sobre o sistema de promoção por merecimento no âmbito da Polícia Civil do Estado do Rio Grande do Norte, que altera a lei complementar estadual de número 270, de 13 de fevereiro de 2004, da outras providências. Também com emenda substitutiva e com parecer oral aqui no plenário da Casa, em substituição às comissões permanentes. Passaremos a deliberar, senhores deputados. Iniciaremos com a matéria, projeto de lei complementar de número 3 de 2026, que terá o parecer oral da ilustre deputada Divaneide Basílio. Já concedo a palavra à relatora da matéria em plenário, em substituição às comissões permanentes, agradecendo aos senhores líderes que dispensaram a tramitação dessas duas matérias para que fosse possível estarmos votando no dia de hoje. Minha querida relatora, deputada Divaneide Basílio, Vossa Excelência tem a palavra para dar o seu parecer oral.
1: Obrigada, presidente Ezequiel. Ontem fiz um procedimento, mas disse, né, ao Simpol e a todos que eu não podia faltar. Então, subi devagarinho aí de elevador, mas já estou aqui, está tudo certo, tudo tranquilo. E sobre essa matéria, agradecer ao governo do Estado, através da articulação da secretária Júlia Ruda, e agradecer ao nosso presidente Ezequiel por sua sensibilidade de receber essa demanda junto com a Frente Parlamentar das Mulheres e a Procuradoria da Mulher, aqui com a nossa procuradora Cristiane, que já está aqui presente, e a deputada Terezinha, em nome de todas as deputadas, Eudiane e Isolda. Nós juntas fizemos essa articulação para esse projeto tramitar o mais depressa possível, porque sabemos que esse caso Zaira tomou muita proporção, mas para que ninguém que cometa feminicídio tenha progressão de carreira, a gente apresenta aqui o nosso relatório desse projeto de lei complementar 3 de 2026, de iniciativa do governo do Estado, que altera leis complementares 463 de 2012, 515 de 2014, 566 de 2016, 571 de 2016 e 122 de 94, sobre a suspensão e vedação de promoção funcional de agentes públicos que respondem ou sejam condenados com trânsito em julgado pela prática de feminicídio e demais crimes hediondos. A matéria tramita sob regime de urgência constitucional e teve exigências nas formalidades regimentais, de forma que o artigo 42 do regimento interno está de acordo e nós estamos aqui emitindo parecer oral. A Comissão de Constituição e Justiça já manifestou por unanimidade pela admissibilidade da proposição com a apresentação de substitutivo para adequação de técnica legislativa. No mérito, a iniciativa revela inequívoco interesse público ao fortalecer mecanismos de integridade administrativa e compartilhar o exercício da função pública com os princípios de moralidade, eficiência e proteção institucional às vítimas de violência de gênero. A proposta não estabelece sanção automática incompatível com a presunção de inocência, pois limita-se à suspensão do processo de promoção funcional até decisão definitiva, assegurando, em caso de absolvição, a recomposição integral de situação funcional do servidor, inclusive com efeitos retroativos. Sob a ótica administrativa, a medida reforça a ética do serviço público e preserva a legitimidade institucional das carreiras estatais, especialmente aquelas diretamente relacionadas à segurança pública e à proteção social. A proposição encontra amparo na competência organizacional do Estado para disciplinar o regime jurídico e os critérios de progressão funcional de seus servidores em consonância com a Constituição Federal e Constituição do Estado do Rio Grande do Norte. Diante do exposto, em substituição à Comissão de Administração, Serviço Público, Trabalho e Segurança Pública, opino favoravelmente à proposta.

0: Posição do projeto de lei complementar 3 de 2026, na forma do substitutivo aprovado pela Comissão de Constituição, Justiça e Redação, para garantia e proteção da vida das mulheres, para que não haja progressão mais para nenhum caso de feminicídio e crime hediondo. Eis o meu voto, senhor presidente.
1: Perfeito. Essa presidência agradece a relatora em plenária, a deputada Ivaneide Basílio, que relata favorável à aprovação da matéria. Por se tratar de projeto de lei complementar, a votação será feita no painel. Os senhores deputados que concordam, votam sim e confirmam no sistema eletrônico. Os senhores deputados que discordam, votam não e confirmam no sistema eletrônico. Em discussão, em votação, sistema aberto, Luciano?
2: Aberto.
1: Sistema aberto, senhores deputados, portanto, podem votar. O deputado tiver dificuldade de votar no sistema eletrônico, sinalize para a assessoria que agilizaremos a votação. Meu voto favorável. Continuamos em votação. Falta o deputado Tomba e deputado Vivaldo. Continuamos em votação. Vou encerrar a votação. Encerrada a votação, matéria aprovada à unanimidade. Passamos a deliberar sobre a segunda matéria. Projeto de lei complementar de número 2 de 2026, de iniciativa do Governo do Estado. Esta matéria dispõe sobre o sistema de promoção por merecimento no âmbito da Polícia Civil do Estado do Rio Grande do Norte. Altera a lei complementar de número 270, de 13 de fevereiro de 2004, e dá outras providências. Informo que votaremos da mesma forma uma emenda substitutiva. Votando e aprovando, como votamos agora no projeto anterior, a matéria, estamos aprovando a emenda substitutiva. Convido para parecer oral. Para o parecer oral em substituição às comissões permanentes, e aqui registro de novo e agradeço a sensibilidade dos senhores líderes que dispensaram esta matéria também, para poder estar em plenário. Convido o relator, deputado Ubaldo Fernandes. Meu caro Ubaldo, Vossa Excelência tem a palavra como relator da matéria.
3: Senhor presidente, esta matéria trata-se do projeto complementar número 2/2026 de iniciativa do Governo do Estado do Rio Grande do Norte, que dispõe sobre o sistema de promoção por merecimento no âmbito da Polícia Civil do Estado do Rio Grande do Norte, PCRN, alterando a Lei Complementar Estadual 270, de 13 de fevereiro de 2004. Importa destacar, presidente, que a proposição atende às condicionantes estabelecidas pela Lei Federal número 13.756, de 2018, para habilitação do Estado do Rio Grande do Norte ao recebimento de recursos do Fundo Nacional de Segurança Pública, FNSP, especialmente no tocante às exigências de critérios de promoção por antiguidade e merecimento nas carreiras policiais. Sob o aspecto financeiro, presidente, novos colegas, o aspecto financeiro e orçamentário, os esclarecimentos constantes nos autos determinaram que a proposta não impõe criação imediata de despesa obrigatória, limitando-se à regulamentação do sistema de promoções, cujos efeitos dependem de atos administrativos futuros e da observância da disponibilidade orçamentária e financeira do Estado, presidente. Diante do exposto, em substituição às comissões permanentes competentes, opino favoravelmente à aprovação do projeto da Lei Complementar número 2/2026, presidente. Essa é a minha proposição que dou parecer favorável, presidente.
1: Perfeito, deputado Baldo Fernandes. Essa presidência agradece ao relator da matéria. Informo que, por se tratar de um projeto de lei complementar, o voto será no painel eletrônico. Os senhores deputados que votarem sim e confirmam, estão votando a favor da aprovação da matéria. Não, e confirmam contra a aprovação da matéria. Em discussão e votação, senhores deputados que concordam, sistema está aberto.

0: Faltando votar, doutor Bernardo. Votação encerrada, matéria aprovada, unanimidade. Parabéns a todos que fazem a Polícia Civil do Estado do Rio Grande do Norte e agradeço a todos os deputados pela participação, pelo esforço. Passamos a deliberar sobre as demais matérias. Solicitar aos senhores deputados que possamos votar em bloco para dar celeridade.
1: Senhor presidente, pela ordem, rapidamente, senhor presidente, eu gostaria de convidar aqui os deputados membros da CCJ que puderem participar de uma reunião extraordinária agora após a sessão. Nós não tivemos a reunião hoje, de manhã, logo cedo, mas precisamos deliberar sobre uma matéria do Tribunal de Justiça e seria muito importante que a gente pudesse se reunir hoje, presidente.
0: Perfeito. Logo o deputado após... Francisco solicita a reunião da comissão logo após a sessão ordinária.
2: Questão de ordem, passamos... senhor presidente. Aproveitando a oportunidade, senhor presidente, também convidar todos os deputados que são membros da Comissão de Finanças e Fiscalização, que amanhã teremos reunião às 10 da manhã. Então, peço a sensibilidade dos colegas para que a reunião possa acontecer amanhã da Comissão de Finanças e Fiscalização às 10 horas da manhã. Muito obrigado, senhor presidente.
0: Perfeito. Deputado Luiz Eduardo convoca uma sessão para amanhã às 10 horas da comissão. Vamos votar em bloco todas as solicitações de requerimento dos senhores deputados. São os projetos de lei do deputado Kleber Rodrigues, o 161/2026, do deputado Baldo, projeto 20/2026, deputado Kleber, 51/26, deputado Eudiane, 453/25, deputado Adjuto, 715/26, deputado Advaneide, 961/26, deputado Advaneide, 925/2026. Em discussão, em votação... Senhores deputados que concordam, permaneça como estão. Aprovado todos os requerimentos. Passamos a deliberar sobre os projetos que têm emenda substitutiva. Também peço autorização do plenário para votarmos em bloco. São eles. Projeto de lei do deputado Francisco, o de número 181/2026, do deputado Baldo, 50/2026, mais um deputado Baldo. O de número 600/2025, deputado Eudiane Macedo, projeto de lei 96/2024, também com emenda substitutiva. E, por fim, deputado Baldo Fernandes, projeto de lei 504/2024, que é o projeto que institui a política estadual de apoio ao cooperativismo no estado do Rio Grande do Norte, também com emenda substitutiva. Em discussão, em votação, senhores deputados concordam, permaneça como estão. Aprovado todos os projetos. Passamos a deliberar sobre o último projeto de iniciativa do deputado Hermano Moraes.
3: Último bloco, primeira página. Esse deputado Hermano e esse deputado doutor Bernardo.
0: São dois projetos, um do deputado Hermano Moraes, que institui a política estadual de incentivo à economia prateada e ao turismo do estado do Rio Grande do Norte, e doutor Bernardo, que denomina de rodovia doutor Francisco Pereira Sobrinho, doutor Leleco, a RN-075, que liga a BR-226, a RN-079, passando pelo município de Piloens. Em discussão...
4: Senhor presidente, nada mais justo que o nome dessa rodovia... instituído aqui por doutor Bernardo, a Francisco Ferreira Sobrinho, ex-prefeito.

0: de Pilões, médico, professor da UFRN, foi nosso professor de anatomia e que faleceu num acidente, e nada mais justo que essa homenagem.
1: Perfeito, deputado Galeno Torquato. Em votação...
2: Gostaria, senhor presidente, de me somar também à propositura que traz o nobre deputado doutor Bernardo. Doutor Leleca, eu conheci, foi uma pessoa muito importante para a região do Alto Oeste, enquanto prefeito da cidade de Pilões.
1: Perfeito, deputado. Em votação... Em votação, primeira matéria original. Depois, a emenda. Em votação, senhores deputados, concordam, permaneça como estão. Aprovado. Em votação, as emendas. Em discussão, em votação, senhores deputados, concordam, permaneça como estão. Aprovado à unanimidade. Fechamos a pauta de votação no dia de hoje, agradecendo aos senhores deputados. Passamos ao horário destinado às proposições. Estão inscritos nas proposições o deputado Hermano Moraes, deputado Luiz Eduardo, deputado Eudiane Macedo, deputado Nelton Queiroz. Uma palavra, o nobre amigo, deputado Hermano Moraes.
3: Senhor presidente, em seu nome eu quero cumprimentar os demais colegas presentes a essa sessão, que garantiu o quórum para nós votar matéria muito importante. Nesse sentido, eu já parabenizo a todo o setor cooperativista aqui tão bem representado, que veio prestigiar, acompanhar essa votação e teve essa matéria aprovada tão importante para esse segmento da economia potiguar, geradora de emprego e renda e que tem fortalecido a atividade econômica em nosso estado. Então, parabéns a todos que fazem o cooperativismo do Rio Grande do Norte, em nome do nosso presidente Eduardo Gatto, destacando aqui, entre tantas cooperativas, a Coplacana, que eu sou filiado à Coplacana, vejo aqui os diretores também aqui presentes. Quero, da igual maneira, parabenizar aos integrantes da Polícia Civil, que viram aprovada hoje uma matéria muito importante com relação à promoção por merecimento. O Rio Grande do Norte era o único estado da federação que não tinha esse direito garantido. Portanto, é uma votação muito importante e a aprovação dessa matéria também de iniciativa do Poder Executivo. Por fim, senhor presidente, eu gostaria de registrar que logo cedo hoje estive participando, enquanto presidente da Frente Parlamentar em Defesa dos Direitos das Crianças e Adolescentes, da abertura da 12ª Semana da Adoção, promovida pelo Tribunal de Justiça, pelo Núcleo da Infância e Adolescência, cujos titulares são o doutor José Dante, doutor Sérgio Maia, juntamente com toda uma equipe muito dedicada a essa causa tão importante para a sociedade. Então, lá estiveram muitas instituições, saí de lá, já tinha um debate estabelecido sobre esse assunto, e o tema da semana da adoção é amor, a verdadeira fórmula da adoção. Por fim, convidar a todos os colegas e a todo o público em geral, sexta-feira, às 9h30, estaremos aqui no plenário desta casa, uma sessão solene, alusiva à Semana da Adoção, onde serão prestadas homenagens a instituições e pessoas que se dedicam também a essa causa tão bonita, tão importante, que é a da adoção. Era isso, senhor presidente. Muito obrigado.
1: Perfeito, amigo. Já parabenizo e agradeço sua participação e concedo a palavra ao segundo orador no grande expediente, deputado Tomba Faria.
4: Senhor presidente, senhores deputados, é com profundo sentimento de pesar e solidariedade que venho a este plenário lamentar a partida do senhor João de Abílio Fernandes, ocorrida em Santa Cruz na quarta-feira passada, dia 13 de maio. Nascido no município de Coronel Ezequiel, em 1939, o senhor João de Abílio fez da honra e do trabalho as grandes diretrizes de sua jornada. Profissional exemplar, serviu ao Estado com extrema dedicação na condição de escrivão aposentado da Polícia Militar, função que exerceu com zelo inabalável, deixando um legado de integridade

0: respeito entre seus pares e na segurança pública potiguar. Radicada em Santa Cruz, no conjunto Cônego Monte, tornou-se uma figura querida e respeitada por toda a comunidade local. No entanto, na sua maior e mais orgulhosa edificação foi a sua família, ao lado da esposa e a senhora Cleonice Lira Fernandes, com quem compartilhou uma admirável e exemplar união de 58 anos. Construiu um lar pautado em valores sólidos e no amor cristão. Sua ausência deixa uma lacuna imensurável no coração de sua esposa e de seus 4 filhos, Cleusânia, Cleusaneide, Joanilto e Josinaldo, de seus 9 netos, bem como de todos os amigos e concidadãos que tiveram o privilégio de conviver com um homem de tamanha nobreza e de caráter. Diante do exposto, é com justo tributo a esse amigo, deixo aqui o meu registro de pesar e um abraço ao conforto da viúva Cleonice e a todos os amigos e familiares. A perda foi muito grande. Que Deus proteja você, Cleonice, e a todos os seus filhos. E que o legado de João não vai ser esquecido pelo povo de Santa Cruz e, tenho certeza, pelo homem de bem que ele era e o homem família que ele era. Que Deus o tenha e que ele lá possa zelar e olhar por nós. Muito obrigado, senhor presidente.
1: Presidente, pela prefeito, ordem. Deputado Tomba Faria, já convido o deputado Tomba a assumir a presidência da mesa enquanto faço um atendimento aqui na sala da presidência.
2: Pela ordem, presidente.
1: Pela ordem, deputado Baldo Fernandes.
3: Presidente, é só para fazer o registro aqui em nossa casa da nossa amiga Gislaine e do amigo Aloísio, aqui de Nísia Floresta, junto conosco, acompanhando o dia de hoje as sessões desta Casa Legislativa. Tanto Gislaine como a Aloísio têm um grande trabalho, principalmente nas áreas rurais da cidade de Nísia Floresta, aqui no nosso querido Rio Grande do Norte. Obrigado, presidente.
0: No horário das proposições, com a palavra o deputado Luiz Eduardo.
4: Bom dia a todos que nos acompanham na TV Assembleia, na Rádio Assembleia. Bom dia, colegas deputados e todos que nos acompanham na galeria. Excelentíssimo senhor presidente da Assembleia Legislativa do Estado do Rio Grande do Norte, requeiro de acordo ao artigo 42, inciso 4 do Regimento Interno, após ouvido o colegiado de líderes, que seja registrado nos anais desta Casa Legislativa o voto de profundo pesar pelo falecimento de seu Manuel Pedro Sobrinho, ocorrido na data de 17 de maio de 2026. Requeiro, outrossim, o envio deste voto de pesar aos familiares de seu Manuel Pedro Sobrinho, no seguinte endereço: Rua Jaguarari, 1195, Barro Vermelho, CEP 59030-500. Presente em homenagem postuma a destinada ao senhor Manuel Sobrinho, em reconhecimento à sua trajetória de vida, marcada pelo respeito, dedicação à família, amizade e relevantes serviços prestados à comunidade. Seu falecimento deixa um profundo sentimento de tristeza entre familiares, amigos e todos aqueles que tiveram o privilégio de conviver com sua presença humana e solidária. Homem de valores, Manuel Pedro Sobrinho concluiu uma história pautada na honestidade, no trabalho e no compromisso com o próximo, deixando um legado de dignidade e exemplo. Neste momento de dor, manifestamos solidariedade aos seus familiares, especialmente à sua filha Carla Lopes da Silva e sua neta Roberta Monique da Silva, desejando força, conforto para enfrentar esta irreparável perda. Diante disso, é justa a apresentação do presente voto de pesar como forma de reconhecimento, respeito e memória de seu Manuel Pedro Sobrinho. Sala de sessões, Assembleia Legislativa do Estado do Rio Grande do Norte, Natal, 19 de maio de 2029. Senhor presidente, eu peço também, Vossa Excelência, mais um minuto para que eu possa fazer aqui um requerimento importante

para a cidade de Nova Cruz. Solicito com máxima urgência ao Governo do Estado e à Secretaria de Segurança Pública o incremento do policiamento ostensivo no município de Nova Cruz e ampliação da presença do CIOPAR visando combater a criminalidade, tendo em vista que já foram registrados...

0: em Santo Antônio de Salto da Onça, em razão das más condições das rodovias, que apresentam buracos e desgaste na pavimentação, dificultando o tráfego e o aumento do risco de acidente, prejudicando o escoamento da produção naquele local. Por fim, solicito a recuperação e revitalização da Casa Cultural de Nova Cruz, importante patrimônio histórico e cultural do município, para que o espaço volte a funcionar e ser utilizado pela população. A Casa da Cultura representa parte da história da cidade e possui grande valor para a memória cultural da região. Ressalta-se ainda que a revitalização poderá ocorrer por meio de parceria pública-privadas, PPP, possibilitando investimento para preservação do imóvel e promoção da atividade culturais e fortalecimento do turismo e economia de Nova Cruz. Esse requerimento é pedido da vereadora Mariones. Muito obrigado, senhor presidente.
1: Obrigado, deputado Luiz Eduardo. E concedemos a palavra à deputada Eudiane.
2: Bom dia, senhor presidente. Bom dia aos demais deputados e deputadas, a você que nos acompanha neste momento pela TV Assembleia. Senhor presidente, é com muita alegria que registramos uma importante ação do governo do Estado, através da Secretaria de Educação do Estado, a entrega de aparelhos de ar-condicionados para a Escola Estadual Deputado Djalma Aranha Marinho, na cidade de Pacifica. Essa solicitação foi feita através do nosso querido e amigo e parceiro do nosso mandato, professor Edson Cazuza, que, através das nossas idas até a Secretaria de Educação do Estado, conversando com a secretária Socorro Batista, né, conseguimos o sucesso, que estes aparelhos chegassem até a essa escola estadual. E a gente sabe que o vereador Edson Cazuza, ele está sempre atento às necessidades da educação do seu município. A climatização vai garantir mais conforto, dignidade e melhores condições de trabalho para os professores, além de um ambiente mais adequado, principalmente para os estudantes. Quero também deixar registrado e agradecer todo o apoio e acolhimento da comunidade escolar, na pessoa do diretor Luciano, da vice-diretora Heloísa, das coordenadoras Rosa, Edilma e Simone, além de todos os professores, servidores daquela escola, que fazem a diferença diária na educação da nossa juventude. E também não posso deixar de agradecer a secretária estadual, né? Socorro, agradecer a professora Fátima e, em nome de todos, agradecer a Socorro Batista, que foi quem atendeu o nosso pedido junto ao vereador da cidade de Pacifica, Edson Cazuza. Meu muito obrigada.
1: Agradecemos a palavra ao deputado Eudiane, convido para assumir a presidência. Ok. Então, concedo a palavra ao deputado Luiz Eduardo.
3: Bom,
1: em seguida, se o deputado Luiz Eduardo puder assumir, agradeço.
3: Bom dia a todos que nos acompanham aqui na TV Assembleia, na Rádio Assembleia, a todos que nos acompanham aqui nas galerias. Olha, gente, presta muito bem atenção. Mais uma vez, eu subo aqui a esta tribuna para cobrar do governo do Estado, cobrar de Fátima que ela reaja frente à administração do Estado do Rio Grande do Norte, frente à gestão do Rio Grande do Norte. Fátima, acorda, Fátima. Acorda, Fátima. Noite de terror no hospital, no principal hospital regional em Caicó. Noite de terror. Criminosos invadiram o hospital, fizeram funcionários reféns, né? Roubaram a arma do vigilante, mais uma arma na rua. Quando Fátima diz que o Rio Grande do Norte está fora do mapa da violência. Não pode. Todos os santos dias nós temos notícia de roubo, assalto, de crimes,

né? Principalmente lá em Mossoró, está um terror, né? E ainda não vi um pronunciamento do governo do estado em relação a aumentar o efetivo naquela cidade. Mas, por bem, no principal hospital regional do Siridó, que atende mais de 26 cidades naquela região, funcionários e pacientes e o próprio vigilante viveram madrugada de horror. Nem os hospitais estão se salvando da ação criminal desses miliantes. Nas primeiras horas dessa terça-feira, dia 19, dois criminosos armados invadiram a unidade hospitalar de referência, né, o Hospital Regional do Siridó, fizeram funcionários reféns e roubaram a arma do vigilante. Antes de fugir, ainda fizeram disparo. Essa é a triste realidade do Rio Grande do Norte. Mas, pasmem, como se não tivesse mais notícia ruim, os enfermeiros do Valfredo Gurgel, terceirizados, técnicos, maqueiros, estão novamente com seus salários atrasados. É impressionante como esse governo é um desastre. Um governo que não reage para fazer com que os serviços públicos essenciais à sociedade, serviços essenciais principalmente para as pessoas que vivem em estado de vulnerabilidade e que vivem nas periferias da cidade do Natal e que vivem na cidade do Rio Grande do Norte, não têm o mínimo acesso à saúde, a uma saúde de qualidade. Um estado que tem mais de 50 mil cirurgias eletivas no passivo, um estado que deve até as tornozeleiras eletrônicas. Deve mais de 4 meses à empresa. E para dar o calote, o que é que o governo faz? Encerra o contrato e abre uma licitação, um pregão viciado, porque intencionalmente direcionado para uma empresa, mas justificando a necessidade da tornozeleira. Obviamente que existe a necessidade. Era simplesmente fazer o que deve fazer um gestor, pagar a conta. Mas não, cria mais uma insegurança jurídica, mais um péssimo ambiente de negócio e tirando a credibilidade do governo do estado e demonstrando com clareza o quanto o governo Fátima é mau pagador. Está devendo mais de 363 milhões dos consignados. Apropriação indébita, peculato. E pela reincidência, é caracterizado também improbidade administrativa. Aí o servidor que tem descontado dos seus salários o repasse para as instituições financeiras para pagar o empréstimo de consignado não é repassado. E aí fica negativado. E o que é pior, alguns servidores estão tendo seus contratos no cartório, lá no cartório, protestado. Você paga a conta, tem protesto, você fica com o nome sujo. E o que é que vai gerar para o estado? Uma possível ação de danos morais, trazendo mais um prejuízo para o erário público. Fátima, reage, Fátima, acorda.

0: Fátima, você está acabando com o Rio Grande do Norte. Ou então, peça licença e renuncie, governadora. Porque o Estado está enfrentando um caos. Além disso, tem um resto a pagar de mais de 2 milhões e um déficit também na receita, na previsão do orçamento, de 1 bilhão 560 milhões. Ou seja, o Rio Grande do Norte já entra com prejuízo de mais de 3 bilhões. Como é que um Estado desse vai reagir? Com a dívida de precatória de 6 bilhões. A dívida de precatória do Rio Grande do Norte, desde quando Fátima assumiu, até o dia de hoje, aumentou quase 10 vezes mais. Um governo que está acima do limite prudencial, gastando mais de 7% em cima da sua receita corrente líquida, da sua RCL. Isso é só um resumo da situação do Estado do Rio Grande do Norte. O Estado do Rio Grande do Norte tem um déficit na Previdência de 150 milhões. E aí, olhando para a educação, é outro caos. Trazendo para a educação, é um outro caos. Mais de 50% das crianças alfabetizadas do Rio Grande do Norte, pasme, não sabem ler. Não sabem ler uma simples frase. Nós estamos fazendo uma má formação lá na base, lá na estrutura das crianças. E, além disso, e aí justifica que o Rio Grande do Norte é o último colocado no IDEB. Tem o pior IDEB do Brasil. O Rio Grande do Norte tem que rapidamente repensar. Nós vamos ter aí uma eleição no dia 4 de outubro. E o Rio Grande do Norte tem que repensar na hora de ir às urnas. Porque se não tiver uma administração que tenha coragem de fazer economia, de buscar, junto ao governo do governo federal, uma ajuda, nós vamos colapsar em todos os serviços públicos, mais do que já estão. Porque a Unicat, mais de 50% dos medicamentos importantes para tratamento da população, como tratamento oncológicos. Senhoras acometidas de câncer de mama, que fazem a retirada da mama e precisam de remédios oncológicos para dar continuidade ao tratamento, não tem na Unicat. E aí a governadora, professora, mulher, não tem a sensibilidade de olhar para essas mulheres, de olhar para esses pacientes, pacientes que precisam de insulina para fazer tratamento de suas diabetes, para evitar cirurgias de amputação de pequenos membros ou de membros até maiores. Então, é necessário que o Estado, que é gerido pelo governo, pela governadora Fátima, acorde, reaja para as principais necessidades do nosso Estado. E aqui eu estou ecoando o sentimento e a voz da população do Rio Grande do Norte, que nas nossas andanças, nos 167 municípios, nas nossas andanças nas periferias da nossa capital natal, a gente escuta da população e sem podermos dar a resposta necessária à sociedade sofrida do Rio Grande do Norte. Que Deus salve o Rio Grande do Norte. Muito obrigado, senhor presidente.
1: Agradeço a fala ao deputado Luiz Eduardo e quero aqui encaminhar a nossa casa legislativa um voto de pesar agora dia 14 de maio.

deste mês de maio, quando faleceu meu grande amigo de Caicó, Leonardo Araújo Nóbrega, aos seus 49 anos de idade, dia 14 de maio. A sua mãe, Mariana, nosso saudoso pai dele, Dilmar, em memória. Os filhos, sua esposa, Larissa, seu filho, João Guilherme, os nossos sentimentos, registrando aqui na nossa Casa Legislativa. Eu quero também, em nome do nosso mandato, que faleceu agora dia 8 de maio, dia 9 de maio de 2026, o meu amigo Enício Alandi, caicoense, funcionário da CAEN aposentado, nasceu no dia 8 de maio de 37. Era muito amigo nosso de Caicó, e aqui resiste os nossos sentimentos. Senhor presidente, eu quero aqui também fazer um registro a essa presidência que circula nas redes sociais. Recebi no meu Instagram um enfermeiro, técnico de enfermagem do Hospital Alfredo Gurgel, que eu já falei aqui inúmeras vezes sobre o caso da saúde pública. Não é em ano de eleição, eu falo toda a época. Aqui a minha história é muito vinculada à saúde pública, ao povo mais simples, mais humildes, os que precisam da saúde, e agora estou defendendo os funcionários mais uma vez, que estão comprando a quentinha. E o funcionário postou no Instagram e marcou. Eu presto a minha solidariedade aos funcionários do Hospital Alfredo Gurgel e toda a rede pública do nosso estado, o desmando que está acontecendo com a saúde pública, que tem à frente a governadora Fátima Bezerra. Peço as providências mais uma vez, governadora Fátima. Os funcionários terceirizados é a mesma barriga do funcionário efetivo. Quem trabalha merece receber em dia. Faço um apelo aqui, mais uma vez, de todos os terceirizados da saúde, da educação, de toda a estrutura do governo do estado. Terceirizados estão sem receber e acompanhantes dos enfermos do Hospital Alfredo Gurgel sem alimentação. Eu quero aqui registrar minha solidariedade a todo o povo conterrâneo de Caicó e conterrâneas de Caicó. Em meu nome, como deputado estadual de Caicó, da região do Siridó, em nome do prefeito doutor Tadeu e Toninho, vice-prefeito, o desmando que aconteceu de ontem, de madrugada para hoje, essa ação criminosa da madrugada desta terça-feira, dentro do Hospital Regional de Caicó do estado. Houve disparos, invadiram as unidades, onde, pela área de hemodiálise, quebrando uma vidraça para conseguir acesso ao interior do hospital. Durante a ação, uma enfermeira e um técnico de enfermagem teriam sido rendidos, ficado refém e ameaçados. Governadora Fátima, minha sugestão, a bandidagem de todos os estados, eles fazem um raio-x. Eu tenho certeza que isso está acontecendo. A bandidagem da Paraíba, que existe alguém lá, daqui do Rio Grande do Norte, do Ceará, de Pernambuco, eles sabem que aqui o Rio Grande do Norte está frouxo. Está frouxo e está havendo um desmando grande. Então, eles estão atacando com força, com a bandidagem, alguns do nosso estado, em parceria com os bandidos de outros estados. Eu faço aqui um apelo à governadora Fátima, que quem está ali naquele hospital do estado, doente, e que recebe uma visita dessa forma de madrugada, com certeza, às vezes, acontece até as mortes na pistola, no crime, e pessoas ter problemas de saúde lá falecer. E tiraram o revólver dos vigilantes. Eu sugiro à governadora Fátima para aumentar o número de vigilantes e deixar uma polícia militar permanente, um carro da polícia militar permanente sempre de frente ao Hospital Regional do Estado e o outro hospital também do Siridó, que é administrado pela Prefeitura na gestão do doutor Tadeu, para dar mais segurança e garantia àqueles dois hospitais do Estado, que é a nossa região do Siridó. Isso aqui é uma coisa que nunca existiu no nosso estado. E eu faço esse apelo aqui
a governadora Fátima Bezerra.

Eu já fiz um apelo também à governadora do estado e o DR, uma estrada que é RN-118, do município Santana do Matos, a São Rafael, que dá acesso ao município de Curutu, São Rafael. Está havendo lá um absurdo também na RN-203, no distrito Barão de Serra Branca, em Santana do Matos, onde, particularmente, essa urgência é importante que eu renove esse pleito, que seja tomadas providências por parte do DR, a recuperação asfáltica, urgentemente, que está estourando os buracos das estradas que foram recuperadas agora há pouco tempo. O ano passado eu fiz que aconteceu um problema lá, nessa RN de Santana do Matos, da BR-304 a Santana do Matos, e está novamente acontecendo que quase toda semana eu passo por lá. Até porque, como amigo do povo de Santana do Matos, como conterrâneo de Santana do Matos, eu vejo o que está acontecendo, não só Santana do Matos, a BR-304, Santana do Matos, a chegar nas Três Porteiras, pertinho de Barão de Serra Branca, já está quase sem conseguir, que é um distrito importante, Santana do Matos, os buracos grandes, erosões nessa RN. Faço um apelo urgente ao governo do estado para essa recuperação. Quero anunciar aqui requerimento 384-2026, processo 601-2026, o assunto solicitação da realização de uma sessão solene com data a ser marcada para celebrar os 300 anos de criação da paróquia de São João Batista na cidade do Açu. Iniciativa do deputado Nelta Queiroz. Requerimento 1054-2026, processo 1520-2026. O assunto solicita a realização de sessão solene em homenagem aos povos de Axé do Estado do Rio Grande do Norte. Iniciativa da deputada Isolda Dantas. Requerimento 1051-2026, processo 1517-2026. Assunto, realização solene com data a ser marcada desta Assembleia Legislativa em comemoração ao Dia do Comerciante, celebrado anualmente em 16 de julho. Iniciativa do deputado Nelta Queiroz. Está encerrada a sessão. Anunciamos que compareceram 17 juros deputados. Que Deus abençoe e até a próxima sessão ordinária no dia de amanhã.

0: Meio-dia e três. 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
2: As sessões solenes representam momentos significativos no calendário legislativo, onde o plenário se reúne para celebrar eventos relevantes ou prestar homenagens a pessoas que se destacam dentro e fora da instituição. Durante essas sessões, é deliberado o requerimento de qualquer deputado. Uma característica marcante das sessões solenes é a permissão para a presença de convidados especiais, tanto à mesa quanto no recinto do plenário. Isso cria um ambiente que prestigia figuras importantes para a sociedade potiguar, fortalecendo laços e reconhecendo contribuições significativas para o Estado. As sessões solenes na Assembleia Legislativa do Rio Grande do Norte são momentos de celebração, reconhecimento e prestígio, reforçando o papel da instituição como um espaço de valorização e representatividade.
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6: 12:06. 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
6: 12:07.
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4: Meio-dia e 10.
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4: Meio-dia e 12.
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4: Meio-dia e 13.
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0: Meio-dia e 19. 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
0: Meio-dia e 33. 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
0: 12:50. 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
5: 1:06. 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
0: 1:18. 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
9: 1:34.
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2: Olá, Brasil. Existem diversas palavras e expressões incorretas referentes às pessoas com deficiência, que, na verdade, traduzem preconceitos presentes na sociedade. Inválido, paralítico, excepcional ou portador de necessidades especiais são alguns exemplos usados ao longo da história e ainda hoje muito difundidos. Esses termos indicam ideias erradas, pois estão relacionados com as noções de incapacidade, ineficiência e dependência. A expressão correta é pessoa com deficiência, ou seja, primeiro vem a pessoa e depois sua deficiência, que representa uma condição também determinada pelo meio econômico e social no qual a pessoa está inserida. Assim, quanto mais acessível for o ambiente social, menor é a limitação da pessoa. Portanto, vamos usar e divulgar o termo correto e o seu significado, e com isso, combater o preconceito. Tuca Munhoz para o Minuto da Inclusão.
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5: 1h50.
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13: 2:05.
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2: 2:19. 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
0: 2h33. 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
9: 2h49.
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1: Minuto da Inclusão.
2: Olá, Brasil. Existem diversas palavras e expressões incorretas referentes às pessoas com deficiência, que, na verdade, traduzem preconceitos presentes na sociedade. Inválido, paralítico, excepcional ou portador de necessidade.

0: efeitos especiais são alguns exemplos usados ao longo da história e ainda hoje muito difundidos. Esses termos indicam ideias erradas, pois estão relacionados com as noções de incapacidade, ineficiência e dependência. A expressão correta é pessoa com deficiência, ou seja, primeiro vem a pessoa e depois sua deficiência, que representa uma condição também determinada pelo meio econômico e social no qual a pessoa está inserida. Assim, quanto mais acessível for o ambiente social, menor é a limitação da pessoa. Portanto, vamos usar e divulgar o termo correto e o seu significado, e com isso, combater o preconceito. Tuca Munhoz para o Minuto da Inclusão.
1: Realização: Instituto MIDI, www.midi.org.br. 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
7: 3:03.
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7: 3:16.
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8: 3:33.
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7: 3h49.
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Para viver o grande amor, primeiro é preciso sagrar-se cavalheiro e ser de sua dama por inteiro, seja lá como for. 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
2: As sessões extraordinárias são uma atividade da Assembleia Legislativa convocadas pelo presidente da Casa em momentos de urgência ou necessidade, com duração padrão de 90 minutos, podendo ser prorrogadas para até 2 horas. Essas sessões são marcadas com antecedência e realizadas após o término das sessões ordinárias. Durante a sessão extraordinária, os legisladores se reúnem para discutir e votar matérias específicas que motivam a convocação, seguindo rigorosamente as condições regimentais estabelecidas. Nessas sessões, não é permitida a apresentação de novas proposições. O foco está exclusivamente nas matérias objeto da convocação, garantindo agilidade e eficácia nas deliberações. Assim, as sessões extraordinárias desempenham um papel importante na dinâmica legislativa, permitindo que a Assembleia Legislativa atue de forma ágil e responsiva diante de situações urgentes.
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9: 4:05.
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0: 4h20. 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
0: 4:34. 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
11: 4h47. 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
2: 4h57.

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2: As sessões extraordinárias são uma atividade da Assembleia Legislativa convocadas pelo presidente da Casa em momentos de urgência ou necessidade, com duração padrão de 90 minutos, podendo ser prorrogadas para até 2 horas. Essas sessões são marcadas com antecedência e realizadas após o término das sessões ordinárias. Durante a sessão extraordinária, os legisladores se reúnem para discutir e votar matérias específicas que motivam a convocação, seguindo rigorosamente as condições regimentais estabelecidas. Nessas sessões, não é permitida a apresentação de novas proposições. O foco está exclusivamente nas matérias objeto da convocação, garantindo agilidade e eficácia nas deliberações. Assim, as sessões extraordinárias desempenham um papel importante na dinâmica legislativa, permitindo que a Assembleia Legislativa atue de forma ágil e responsiva diante de situações urgentes.
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3: 5:03.
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4: 5:18. 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
6: 5:35.
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8: 5h47.
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4: 6:05.
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0: 6:18. 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
2: 6:32.
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2: Olá, estamos começando mais um Jornal da Assembleia. Confira na edição de hoje. A Assembleia Legislativa aprova projeto de lei que veda a promoção de servidor condenado por feminicídio. INSS passa a exigir biometria facial a partir desta terça para conceder consignados. IFRN abre 920 vagas em cursos técnicos gratuitos. Eu sou Carlos Henrique Góes e trago essas e outras notícias agora.
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2: A Assembleia Legislativa do Rio Grande do Norte aprovou um projeto que veda a promoção de servidores condenados por feminicídio. Detalhes com o repórter

0: Cleide Villanova.
1: Os deputados estaduais do Rio Grande do Norte apreciaram na manhã desta terça-feira, na Assembleia Legislativa, 16 matérias de autoria parlamentar ou encaminhadas pelo governo do estado. Todos os projetos foram aprovados por unanimidade. Em destaque está o projeto de lei complementar encaminhado pelo governo do estado, que dispõe sobre a suspensão e a vedação de promoção de servidores nos casos de feminicídio e demais crimes hediondos. O governo justifica a matéria afirmando que a medida fortalece as ações de enfrentamento à violência de gênero e combate a impunidade na esfera administrativa. A relatoria do projeto foi feita em parecer oral no plenário pela deputada Divaneide Basílio. A parlamentar deu parecer favorável e afirmou que a lei traz garantia e proteção para a vida das mulheres.
2: No mérito, a iniciativa revela inequívoco interesse público ao fortalecer mecanismos de integridade administrativa e compartilhar o exercício da função pública com os princípios de moralidade, eficiência e proteção institucional às vítimas de violência de gênero. A proposta não estabelece sanção automática incompatível com a presunção de inocência, pois limita-se à suspensão do processo de promoção funcional até decisão definitiva, assegurando, em caso de absolvição, a recomposição integral de situação funcional do servidor, inclusive com efeitos retroativos. Sob a ótica administrativa, a medida reforça a ética do serviço público e preserva a legitimidade institucional das carreiras estatais, especialmente aquelas diretamente relacionadas à segurança pública e à proteção social. A proposição encontra amparo na competência organizacional do Estado para disciplinar o regime jurídico e os critérios de progressão funcional de seus servidores em consonância com a Constituição Federal e Constituição do Estado do Rio Grande do Norte. Diante do exposto, em substituição à Comissão de Administração, Serviço Público, Trabalho e Segurança Pública, opino favoravelmente à proposição do Projeto de Lei Complementar 3 de 2026, na forma do substitutivo aprovado pela Comissão de Constituição, Justiça e Redação, para garantia e proteção da vida das mulheres, para que não haja progressão mais para nenhum caso de feminicídio e crime hediondo. Eis o meu voto, senhor presidente.
1: Outras matérias em destaque na votação foram as que instituem diretrizes básicas para a melhoria da saúde das pessoas com dor crônica e inclui o ensino da dor crônica como matéria obrigatória no currículo dos cursos da área da saúde. Projeto de autoria de Eudiane Macedo. E uma outra matéria aprovada foi o sistema de promoção por merecimento no âmbito da Polícia Civil do Rio Grande do Norte, encaminhado pelo governo do estado. Cleide Villanova para o Jornal da Assembleia.
0: Novas exigências de segurança para empréstimos consignados de beneficiários do INSS começam a valer a partir desta terça-feira. Aposentados e pensionistas que solicitarem esse tipo de crédito terão que validar a operação por biometria facial pelo aplicativo ou pelo site Meu INSS. Os empréstimos consignados são valores que são descontados diretamente do benefício. A anuência biométrica está prevista na Lei nº 15.327, que teve o objetivo de aumentar a segurança dos cidadãos. A nova lei proíbe a contratação de consignado por telefone ou por procuração de terceiros. A partir de agora, o beneficiário, quando solicitar o consignado, vai receber a proposta no aplicativo Meu INSS com status pendente de confirmação. A pessoa terá até 5 dias corridos para confirmar a operação por reconhecimento facial. Se o procedimento não for realizado dentro do prazo, o contrato é automaticamente cancelado. Os beneficiários vão poder ter mais tempo para pagar os empréstimos. O prazo aumentou de 96 meses para o limite de 108 parcelas, o equivalente a 9 anos. E depois de ter aceitado o crédito, a pessoa pode começar a pagar depois de até 3 meses.
3: Emprego.
0: IFRN abre 920 vagas em cursos técnicos gratuitos. Detalhes com Bárbara Freire.
4: O IFRN abriu um processo seletivo com 920 vagas para cursos técnicos de nível médio. O ingresso é previsto para o segundo semestre letivo de 2026. As vagas estão espalhadas por 12 campi da instituição e englobam, dentre outros cursos, os de técnico em eventos e em comércio. Podem participar aqueles que já concluíram o ensino médio. Os cursos técnicos são gratuitos e possuem duração média de 2 anos. A classificação para preenchimento das vagas se dará por meio de sorteio eletrônico dos candidatos regularmente inscritos. As inscrições seguem até próximo dia 15 de junho, exclusivamente pela internet no processoseletivo.ifrn.edu.br. A inscrição custa R$ 25,00. Pessoas inscritas no Cadastro Único para Programas Sociais do Governo Federal podem solicitar isenção da taxa até 25 de maio. O resultado final tem previsão de ser divulgado no dia 22 de julho. Bárbara Freire para o Jornal da Assembleia.
0: A seguir você confere. Deputados repercutem invasão ao Hospital de Caicó na madrugada desta terça. Prazo para a declaração anual do MEI termina em 31 de maio. Há 10 dias do fim do prazo, 40% não enviaram declaração do Imposto de Renda Pessoa Física 2026.
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3: Em sessão plenária, deputados repercutiram a invasão ao Hospital de Caicó na madrugada desta terça. Detalhes com a repórter Cleide Villanova.
4: O deputado estadual Nélter Queiroz repercutiu em plenário nesta terça-feira um crime ocorrido na madrugada de hoje no Hospital Regional de Caicó, no Seridó Potiguar. Na ocasião, os criminosos entraram no hospital pela área de hemodiálise, renderam funcionários e roubaram as armas de fogo dos vigilantes. Para que novos casos não voltem a acontecer no município, Nélter Queiroz solicitou à governadora Fátima Bezerra que aumente o número de vigilantes e disponibilize uma viatura da Polícia Militar de forma permanente em frente aos hospitais da região.
5: Houve disparos, invadiram as unidades, onde, pela área de hemodiálise, quebrando uma vidraça para conseguir acesso ao interior do hospital. Durante a ação, uma enfermeira e um técnico de enfermagem teriam sido rendidos, ficado refém e ameaçados. Governadora Fátima, minha sugestão, a bandidagem de todos os estados, eles fazem um raio-x. Eu tenho certeza que isso está acontecendo. Eu faço aqui um apelo à governadora Fátima, que quem está ali naquele hospital do estado, doente, e que recebe uma visita dessa forma de madrugada, com certeza, às vezes, acontece até as mortes na pistola, no crime, e pessoas ter problemas de saúde lá falecer. E tiraram o revólver dos vigilantes. Eu sugiro à governadora Fátima para aumentar o número de vigilantes e deixar uma polícia militar permanente, um carro da polícia militar permanente sempre de frente ao Hospital Regional do Estado e o outro hospital também do Seridó.
4: Já a deputada Eudiane Macedo registrou a entrega de aparelhos de ar-condicionado na Escola Estadual Deputado Djalma Aranha Marinho, no município de Pacifica. Eudiane afirma que os aparelhos vão levar mais conforto e tornar o ambiente mais adequado para os estudantes e para toda a comunidade acadêmica.
6: A climatização vai garantir mais conforto, dignidade e melhores condições de trabalho para os professores, além de um ambiente mais adequado, principalmente para os estudantes. Quero também deixar registrado e agradecer todo o apoio e acolhimento da comunidade escolar, na pessoa do diretor Luciano, da vice-diretora Heloísa, das coordenadoras Rosa, Edilma e Simone, além de todos os professores, servidores daquela escola, que fazem a diferença diária na educação da nossa juventude. E também não posso deixar de agradecer à secretária estadual, né? Agradecer a professora Fátima e, em nome de todos, agradecer a Socorro Batista, que foi quem atendeu o nosso pedido junto ao vereador da cidade de Pacifica, Edson Cazuza. Meu muito obrigada.
4: Cleide Villanova para o Jornal da Assembleia.
7: Economia.
3: Prazo para a declaração anual do MEI termina no dia 31 desse mês. Bárbara Freire traz detalhes.
8: Termina no próximo dia 31 de maio o prazo para a entrega da Declaração Anual Simplificada do Microempreendedor Individual referente ao calendário de 2025. A declaração pode ser enviada pelo app MEI ou pelo Portal do Empreendedor. A Declaração Anual do MEI é obrigatória para todos os empresários individuais que tenham sido optantes pelo CIMEI em qualquer período de 2025, mesmo que não tenham tido faturamento no ano. É o caso, por exemplo, de profissionais que deixam de prestar serviços como MEI para trabalhar com carteira assinada. A Receita Federal orienta que os microempreendedores façam a entrega dentro do prazo para evitar encargos e manter a regularidade do CNPJ. Bárbara Freire para o Jornal da Assembleia.
3: Há 10 dias do final do prazo, 40% dos contribuintes ainda não acertaram as contas com o leão. A Receita Federal já recebeu 26.262.000 declarações do Imposto de Renda à Pessoa Física desse ano. O número equivale a 59% do total de declarações previstas para 2026. Nesse ano, o Fisco espera receber 44 milhões de declarações. Tradicionalmente, o ritmo de entrega aumenta nas últimas semanas do prazo. Segundo a Receita Federal, 64,8% das declarações entregues até agora terão direito a receber restituição. 19,8% terão que pagar imposto de renda e 15,4% não tem imposto a pagar nem a receber. A maioria dos documentos foi preenchida a partir do programa de computador. Mais de 16% dos contribuintes recorreram ao preenchimento online, que deixa o rascunho da declaração salvo nos computadores do Fisco, a nuvem da Receita, e 7,6% declararam pelo aplicativo Meu Imposto de Renda para smartphones e tablets. Um total de 59,5% dos contribuintes que entregaram o documento à Receita usaram a declaração pré-preenchida, por meio da qual o declarante baixa uma versão preliminar do documento, bastando confirmar as informações ou retificar os dados. A opção de desconto simplificado representa 55,4% dos envios. O prazo para entregar a declaração começou em 23 de março e termina em 29 de maio.
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3: A previsão do tempo para Natal nesta quarta-feira traz dia de sol com névoa fraca ao amanhecer e à noite. Máxima de 29, mínima de 24 graus. Eu sou Carlos Henrique Góes e essas foram as principais notícias de hoje no Jornal da Assembleia. Nós voltamos amanhã às 8 horas com a reprise desta edição. Até lá.
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10: Olá, Brasil. Existem diversas palavras e expressões incorretas referentes às pessoas com deficiência, que, na verdade, traduzem preconceitos presentes na sociedade. Inválido, paralítico, excepcional ou portador de necessidades especiais são alguns exemplos usados ao longo da história e ainda hoje muito difundidos. Esses termos indicam ideias erradas, pois estão relacionados com as noções de incapacidade, ineficiência e dependência. A expressão correta é pessoa com deficiência, ou seja, primeiro vem a pessoa e depois sua deficiência, que representa uma condição também determinada pelo meio econômico e social no qual a pessoa está inserida. Assim, quanto mais acessível for o ambiente social, menor é a limitação da pessoa. Portanto, vamos usar e divulgar o termo correto e o seu significado, e com isso, combater o preconceito. Tuca Munhoz para o Minuto da Inclusão.
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7: 7:06. 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
20: 7:07.
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0: 7:17. 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
8: 7h32.
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11: 7h51. 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

tecnológico, onde as pessoas raramente se encontram para conversar, discutir relações. A tecnologia, ela tá predominando. Aí você que decide onde quer chegar.

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7: 8:05.
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5: 8:19.
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2: Olá, Brasil. Existem diversas palavras e expressões incorretas referentes às pessoas com deficiência, que, na verdade, traduzem preconceitos presentes na sociedade. Inválido, paralítico, excepcional ou portador de necessidades especiais são alguns exemplos usados ao longo da história e ainda hoje muito difundidos. Esses termos indicam ideias erradas, pois estão relacionados com as noções de incapacidade, ineficiência e dependência. A expressão correta é pessoa com deficiência, ou seja, primeiro vem a pessoa e depois sua deficiência, que representa uma condição também determinada pelo meio econômico e social no qual a pessoa está inserida. Assim, quanto mais acessível for o ambiente social, menor é a limitação da pessoa. Portanto, vamos usar e divulgar o termo correto e o seu significado, e com isso, combater o preconceito. Tuca Munhoz para o Minuto da Inclusão.
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5: 8h34.
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10: 8h48.
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